0: Bom dia, são agora 9:30.
1: O Partido Comunista na Assembleia da República endereçou uma pergunta à Ministra da Justiça, Rita Judice, acerca da resolução daquilo que considera serem problemas identificados na área de jurisdição do Tribunal Judicial da Comarca da Guarda. A deputada do PCP, Paula Santos, refere que o acesso à justiça tem vindo a ser dificultado por todo o país, com particular incidência nas zonas do interior. Diz ainda que continuam a arrastar-se os problemas com as carreiras dos funcionários judiciais, dos registros e notariado, da reinserção em serviços prisionais e degradam-se as condições de trabalho dos magistrados e advogados. Vilar Maior, no Conselho do Sabugal, torna-se oficialmente a primeira aldeia rewilding certificada em Portugal. É o primeiro passo de um projeto que pretende abranger outras localidades. Vilar Maior foi escolhida por ser a aldeia onde a organização iniciou o trabalho de conservação e valorização da natureza na região. As 5 praias fluviais do Conselho da Guarda estão nomeadas para o Prémio Praia Fluvial do Ano, uma iniciativa promovida pelo Guia das Praias Fluviais, que distingue anualmente algumas das melhores zonas balneares do interior do país. As praias candidatas são Varelhas, Caldeirão, Quinta da Taberna, Aldeia Viçosa e Val do Mondego. O pelotão da Volta a Portugal em bicicleta vai subir à torre este domingo, numa etapa entre Figueira dos Vinhos e o ponto mais alto do continente. A ascensão à torre promete fazer diferenças significativas na classificação geral, numa tirada que inclui 3 subidas de terceira categoria e uma de segunda, antes da única contagem especial de montanha nesta 87ª edição da Volta. Entretanto, a União Ciclista Internacional reconheceu a qualidade da organização do Grande Prémio Internacional Beiras e Serra da Estrela, destacando o trabalho desenvolvido pela Associação de Municípios da Cova da Beira e pela Enerária, Agência Regional de Energia e Ambiente. A UCI classificou o evento como muito bem organizado, sublinhando a segurança, a qualidade das infraestruturas e o rigor de toda a operação de logística.
0: Para este domingo, dia 9 de agosto, pode contar na Guarda com céu limpo ou pouco nublado e temperaturas com ligeira descida. Máxima prevista de 26 graus, mínima de 14.

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2: Passamos agora para as notícias com a edição de Carlos Gomes.
3: O Partido Comunista na Assembleia da República endereçou uma pergunta à Ministra da Justiça, Rita Judice, acerca da resolução daquilo que considera serem problemas identificados na área de jurisdição do Tribunal Judicial da Comarca da Guarda. A deputada Paula Santos refere que o acesso à justiça é um direito consagrado na Constituição da República, mas esse acesso tem vindo a ser dificultado por todo o país e com particular incidência nas zonas do interior, onde as distâncias até aos tribunais são mais longas, agravadas pela falta de transportes públicos. No documento dirigido ao Presidente da Assembleia da República, a deputada comunista explica que continuam a arrastar-se os problemas com as carreiras dos funcionários judiciais, dos registros e notariado, da reinserção e serviços prisionais e degradam-se as condições de exercício profissional dos magistrados e advogados. Paula Santos sublinha também que a Comarca da Guarda tem hoje 14 magistrados, um número inferior ao previsto no respectivo mapa, e às necessidades sentidas na comarca, verificando-se ainda a inexistência de um Departamento de Investigação e Ação Penal Regional legalmente previsto, mas nunca implementado. O que significa que, nesta comarca, todos os magistrados acumulam várias áreas, exceto a laboral, independentemente da respectiva especialização. A parlamentar salienta ainda que o Tribunal não dispõe de funcionários judiciais suficientes e motoristas, sendo que os processos têm de ser enviados por correio seguro ou em mão por órgão policial criminal. No Tribunal Judicial da Guarda, a inexistência de elevador obriga a que o acesso ao primeiro piso seja feito exclusivamente pelas escadas, realça ainda a deputada comunista. Já nos tribunais de Figueira de Castelo Rodrigo, Pinhel, Sorico da Beira e Vila Nova de Foscoa, onde também não existe acesso ao primeiro andar, recorrem a uma solução improvisada com a cedência de uma sala no piso térreo por parte das entidades que partilham o edifício. Refere ainda à deputada do PCP, que solicita ao Governo, através da Ministra da Justiça, esclarecimentos sobre para quando se prevê a dotação da Comarca da Guarda do número de magistrados previstos, também para quando a criação do Departamento de Investigação e Ação Penal da Guarda, e o PCP pretende também respostas sobre a falta de recursos humanos e como o Governo pretende resolver as situações estruturais nos vários tribunais da Comarca da Guarda. Vilar Maior, no Conselho do Sabugal, vai tornar-se oficialmente a primeira aldeia rewilding certificada em Portugal, na sequência da assinatura de um protocolo de colaboração entre a rewilding, o município, a União de Freguesias de Aldeia da Ribeira, Vilar Maior e Badamalos e a Associação Muralhas de Vilar Maior. Ao longo dos próximos meses, Vilar Maior passará a afirmar-se como porta de entrada para o Grande Val do Coa e para o turismo de natureza, estando prevista a criação de um centro de visitação rewilding no Museu Vivo, a instalação de painéis interpretativos e de boas-vindas, nova sinalética, um mural artístico e uma escultura dedicada a uma espécie emblemática do território. Segundo a Rewilding Portugal, este é o primeiro passo de um projeto que pretende abranger outras localidades no futuro, tendo sido escolhida Vilar Maior por ser a aldeia onde a organização iniciou o trabalho de conservação e valorização da natureza na região. A iniciativa pretende promover uma nova forma de descobrir o património natural do território, valorizando as comunidades locais e o potencial do turismo de natureza. As 5 praias fluviais do Conselho da Guarda estão nomeadas para o Prémio Praia Fluvial do Ano, uma iniciativa promovida pelo Guia das Praias Fluviais, que distingue anualmente algumas das melhores zonas balneares do interior do país. As praias candidatas são a Praia Fluvial de Valheias, a Zona Balnear do Caldeirão, a Praia Fluvial da Quinta da Taberna, em Videmonte, a Praia de Aldeia Viçosa e a Praia Fluvial do Val do Mondego. A iniciativa pretende valorizar as praias fluviais do interior, destacando a qualidade, beleza natural e importância enquanto espaços de lazer e contacto com a natureza. O pelotão da Volta a Portugal em bicicleta vai subir à Torre este domingo na quarta tirada entre Figueira dos Vinhos e o ponto mais alto do continente, após 154 quilómetros. A ascensão à Torre promete fazer diferenças significativas na classificação geral numa jornada que inclui três subidas de terceira categoria e uma de segunda, no Alto do Braçal, em Pampilhosa da Serra, antes da única contagem especial de montanha da 87ª edição da Volta. Uma subida de 21 km mais 800 metros pelas Penhas da Saúde, com 6,3% de inclinação. Pior só mesmo as duas subidas à Senhora da Graça, no dia 15, antes da derradeira etapa da prova, que termina no Porto no dia seguinte. Destaque este ano para a presença de dois ciclistas da região, o sub-23 Rafael Barbas, da Tafer Ovos Matinados Mortágua, natural de Gonçalo, e Bruno Maceiras, da Óbidos Cycling Team, natural de Vila Franca das Naves. Este ano o pelotão não passa na Guarda, cuja autarquia assegurou uma chegada da etapa em 2027, uma partida em 2028 e novamente uma chegada em 2029. Recorde-se que a cidade mais alta acolheu, no final de junho, os Campeonatos Nacionais de Ciclismo de Estrada. Entretanto, a União Ciclista Internacional reconheceu a qualidade da organização do Grande Prémio Internacional Beiras e Serra da Estrela, destacando o trabalho desenvolvido pela Associação de Municípios da Cova da Beira e pela Enerária, Agência Regional de Energia e Ambiente, na realização da competição. No relatório final da prova, a UCI classificou o evento como muito bem organizado, sublinhando a segurança, a qualidade das infraestruturas e o rigor de toda a operação logística. Entre os aspectos valorizados estão as condições das partidas e chegadas, a sinalização do percurso, o sistema de cronometragem e a articulação entre todas as entidades envolvidas. A UCI destacou ainda o potencial de evolução da competição, reconhecendo que as condições apresentadas poderão permitir, no futuro, uma progressão para a categoria 2 Pro, um patamar que reforçaria ainda mais o prestígio do evento no panorama velocipédico mundial. Para a organização, este reconhecimento representa uma validação do trabalho desenvolvido pela Associação de Municípios e pela Enerária, bem como do esforço conjunto dos municípios envolvidos, forças de segurança, equipas médicas, parceiros, patrocinadores, voluntários e populações locais.
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0: Bom dia, agora meio-dia e meia.
1: O Partido Comunista na Assembleia da República endereçou uma pergunta à Ministra da Justiça, Rita Judice, acerca da resolução daquilo que considera serem problemas identificados na área de jurisdição do Tribunal Judicial da Comarca da Guarda. A deputada do PCP, Paula Santos, refere que o acesso à justiça tem vindo a ser dificultado por todo o país, com particular incidência nas zonas do interior. Diz ainda que continuam a arrastar-se os problemas com as carreiras dos funcionários judiciais, dos registros e notariado, da reinserção e serviços prisionais e degradam-se as condições de trabalho dos magistrados e advogados. Vilar Maior, no Conselho do Sabugal, torna-se oficialmente a primeira aldeia rewilding certificada em Portugal. É o primeiro passo de um projeto que pretende abranger outras localidades. Vilar Maior foi escolhida por ser a aldeia onde a organização iniciou o trabalho de conservação e valorização da natureza na região. As 5 praias fluviais do Conselho da Guarda estão nomeadas para o Prémio Praia Fluvial do Ano, uma iniciativa promovida pelo Guia das Praias Fluviais, que distingue anualmente algumas das melhores zonas balneares do interior do país. As praias candidatas são Valhelhas, Caldeirão, Quinta da Taberna, Aldeia Viçosa e Val do Mondego. O pelotão da Volta a Portugal em bicicleta vai subir à torre este domingo, numa etapa entre Figueira dos Vinhos e o ponto mais alto do continente. A ascensão à torre promete fazer diferenças significativas na classificação geral, numa tirada que inclui 3 subidas de terceira categoria e uma de segunda, antes da única contagem especial de montanha nesta 87ª edição da Volta. Entretanto, a União Ciclista Internacional reconheceu a qualidade da organização do Grande Prémio Internacional Beiras e Serra da Estrela, destacando o trabalho desenvolvido pela Associação de Municípios da Cova da Beira e pela Enerária, Agência Regional de Energia e Ambiente. A UCI classificou o evento como muito bem organizado, sublinhando a segurança, a qualidade das infraestruturas e o rigor de toda a operação de logística.
0: Para este domingo, dia 9 de agosto, pode contar na Guarda com céu limpo ou pouco nublado e temperaturas com ligeira descida. Máxima prevista de 26 graus, mínima de 14.

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1: Passamos agora para as notícias com a edição de Carlos Gomes.
2: O Partido Comunista na Assembleia da República endereçou uma pergunta à Ministra da Justiça, Rita Judice, acerca da resolução daquilo que considera serem problemas identificados na área de jurisdição do Tribunal Judicial da Comarca da Guarda. A deputada Paula Santos refere que o acesso à justiça é um direito consagrado na Constituição da República, mas esse acesso tem vindo a ser dificultado por todo o país e com particular incidência nas zonas do interior, onde as distâncias até aos tribunais são mais longas, agravadas pela falta de transportes públicos. No documento dirigido ao Presidente da Assembleia da República, a deputada comunista explica que continuam a arrastar-se os problemas com as carreiras dos funcionários judiciais, dos registros e notariado, da reinserção e serviços prisionais e degradam-se as condições de exercício profissional dos magistrados e advogados. Paula Santos sublinha também que a Comarca da Guarda tem hoje 14 magistrados, um número inferior ao previsto no respectivo mapa, e às necessidades sentidas na comarca, verificando-se ainda a inexistência de um Departamento de Investigação e Ação Penal Regional legalmente previsto, mas nunca implementado. O que significa que, nesta comarca, todos os magistrados acumulam várias áreas, exceto a laboral, independentemente da respectiva especialização. A parlamentar salienta ainda que o Tribunal não dispõe de funcionários judiciais suficientes e motoristas, sendo que os processos têm de ser enviados por correio seguro ou em mão por órgão policial criminal. No Tribunal Judicial da Guarda, a inexistência de elevador obriga a que o acesso ao primeiro piso seja feito exclusivamente pelas escadas, realça ainda a deputada comunista. Já nos tribunais de Figueira de Castelo Rodrigo, Pinhel, Sourique da Beira e Vila Nova de Foscoa, onde também não existe acesso ao primeiro andar, recorrem a uma solução improvisada com a cedência de uma sala no piso térreo por parte das entidades que partilham o edifício. Refere ainda à deputada do PCP, que solicita ao Governo, através da Ministra da Justiça, esclarecimentos sobre para quando se prevê a dotação da Comarca da Guarda do número de magistrados previstos, também para quando a criação do Departamento de Investigação e Ação Penal da Guarda, e o PCP pretende também respostas sobre a falta de recursos humanos e como o Governo pretende resolver as situações estruturais nos vários tribunais da Comarca da Guarda. Vilar Maior, no Conselho do Sabugal, vai tornar-se oficialmente a primeira aldeia rewilding certificada em Portugal, na sequência da assinatura de um protocolo de colaboração entre a Rewilding, o município, a União de Freguesias de Aldeia da Ribeira, Vilar Maior e Badamalos e a Associação Muralhas de Vilar Maior. Ao longo dos próximos meses, Vilar Maior passará a afirmar-se como porta de entrada para o Grande Val do Coa e para o turismo de natureza, estando prevista a criação de um centro de visitação Rewilding no Museu Vivo, a instalação de painéis interpretativos e de boas-vindas, nova sinalética, um mural artístico e uma escultura dedicada a uma espécie emblemática do território. Segundo a Rewilding Portugal, este é o primeiro passo de um projeto que pretende abranger outras localidades no futuro, tendo sido escolhida Vilar Maior por ser a aldeia onde a organização iniciou o trabalho de conservação e valorização da natureza na região. A iniciativa pretende promover uma nova forma de descobrir o património natural do território, valorizando as comunidades locais e o potencial do turismo de natureza. As 5 praias fluviais do Conselho da Guarda estão nomeadas para o Prémio Praia Fluvial do Ano, uma iniciativa promovida pelo Guia das Praias Fluviais, que distingue anualmente algumas das melhores zonas balneares do interior do país. As praias candidatas são a Praia Fluvial de Valheias, a Zona Balnear do Caldeirão, a Praia Fluvial da Quinta da Taberna, em Videmonte, a Praia de Aldeia Viçosa e a Praia Fluvial do Val do Mondego. A iniciativa pretende valorizar as praias fluviais do interior, destacando a qualidade, beleza natural e importância enquanto espaços de lazer e contacto com a natureza. O pelotão da Volta a Portugal em bicicleta vai subir à Torre este domingo na quarta tirada entre Figueirão dos Vinhos e o ponto mais alto do continente, após 154 quilómetros. A ascensão à Torre promete fazer diferenças significativas na classificação geral, numa jornada que inclui três subidas de terceira categoria e uma de segunda, no Alto do Braçal, em Pampilhosa da Serra, antes da única contagem especial de montanha da 87ª edição da Volta. Uma subida de 21 km mais 800 metros pelas Penhas da Saúde, com 6,3% de inclinação. Pior só mesmo as duas subidas à Senhora da Graça, no dia 15, antes da derradeira etapa da prova, que termina no Porto no dia seguinte. Destaque este ano para a presença de dois ciclistas da região, o sub-23 Rafael Barbas, da TAFER Ovos Matinados Mortágua, natural de Gonçalo, e Bruno Maceiras, da Óbidos Cycling Team, natural de Vila Franca das Naves. Este ano o pelotão não passa na Guarda, cuja autarquia assegurou uma chegada da etapa em 2027, uma partida em 2028 e novamente uma chegada em 2029. Recorde-se que a cidade mais alta acolheu, no final de junho, os Campeonatos Nacionais de Ciclismo de Estrada. Entretanto, a União Ciclista Internacional reconheceu a qualidade da organização do Grande Prémio Internacional Beiras e Serra da Estrela, destacando o trabalho desenvolvido pela Associação de Municípios da Cova da Beira e pela Enerária, Agência Regional de Energia e Ambiente, na realização da competição. No relatório final da prova, a UCI classificou o evento como muito bem organizado, sublinhando a segurança, a qualidade das infraestruturas e o rigor de toda a operação logística. Entre os aspectos valorizados estão as condições das partidas e chegadas, a sinalização do percurso, o sistema de cronometragem e a articulação entre todas as entidades envolvidas. A UCI destacou ainda o potencial de evolução da competição, reconhecendo que as condições apresentadas poderão permitir, no futuro, uma progressão para a categoria 2 Pro, um patamar que reforçaria ainda mais o prestígio do evento no panorama velocipédico mundial. Para a organização, este reconhecimento representa uma validação do trabalho desenvolvido pela Associação de Municípios e pela Enerária, bem como do esforço conjunto dos municípios envolvidos, forças de segurança, equipas médicas, parceiros, patrocinadores, voluntários e populações locais.
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0: boas horas.
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0: Boa tarde, são agora 5 horas.
1: O Partido Comunista na Assembleia da República endereçou uma pergunta à Ministra da Justiça, Rita Judice, acerca da resolução daquilo que considera serem problemas identificados na área de jurisdição do Tribunal Judicial da Comarca da Guarda. A deputada do PCP, Paula Santos, refere que o acesso à justiça tem vindo a ser dificultado por todo o país, com particular incidência nas zonas do interior. Diz ainda que continuam a arrastar-se os problemas com as carreiras dos funcionários judiciais, dos registros e notariado, da reinserção em serviços prisionais e degradam-se as condições de trabalho dos magistrados e advogados. Vilar Maior, no Conselho do Sabugal, torna-se oficialmente a primeira aldeia rewilding certificada em Portugal. É o primeiro passo de um projeto que pretende abranger outras localidades. Vilar Maior foi escolhida por ser a aldeia onde a organização iniciou o trabalho de conservação e valorização da natureza na região. As 5 praias fluviais do Conselho da Guarda estão nomeadas para o Prémio Praia Fluvial do Ano, uma iniciativa promovida pelo Guia das Praias Fluviais, que distingue anualmente algumas das melhores zonas balneares do interior do país. As praias candidatas são Varelhas, Caldeirão, Quinta da Taberna, Aldeia Viçosa e Val do Mondego. O pelotão da Volta a Portugal em bicicleta vai subir à Torre este domingo, numa etapa entre Figueira dos Vinhos e o ponto mais alto do continente. A ascensão à Torre promete fazer diferenças significativas na classificação geral, numa tirada que inclui 3 subidas de terceira categoria e uma de segunda, antes da única contagem especial de montanha nesta 87ª edição da Volta. Entretanto, a União Ciclista Internacional reconheceu a qualidade da organização do Grande Prémio Internacional Beiras e Serra da Estrela, destacando o trabalho desenvolvido pela Associação de Municípios da Cova da Beira e pela Enerária, Agência Regional de Energia e Ambiente. A UCI classificou o evento como muito bem organizado, sublinhando a segurança, a qualidade das infraestruturas e o rigor de toda a operação de logística.
0: Para amanhã, segunda-feira, dia 10 de agosto, pode contar no interior do país com céu ligeiramente nublado e temperaturas com pequena subida. Máximas na Guarda de 28 graus, de 30 em Manteigas e de 32 na Covilhã e também na Meda.
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0: Passamos agora para as notícias com a edição de Carlos Gomes.
1: O Partido Comunista na Assembleia da República endereçou uma pergunta à Ministra da Justiça, Rita Judice, acerca da resolução daquilo que considera serem problemas identificados na área de jurisdição do Tribunal Judicial da Comarca da Guarda. A deputada Paula Santos refere que o acesso à justiça é um direito consagrado na Constituição da República, mas esse acesso tem vindo a ser dificultado por todo o país e com particular incidência nas zonas do interior, onde as distâncias até aos tribunais são mais longas, agravadas pela falta de transportes públicos. No documento dirigido ao Presidente da Assembleia da República, a deputada comunista explica que continuam a arrastar-se os problemas com as carreiras dos funcionários judiciais, dos registros e notariado, da reinserção em serviços prisionais e degradam-se as condições de exercício profissional dos magistrados e advogados. Paula Santos sublinha também que a Comarca da Guarda tem hoje 14 magistrados, um número inferior ao previsto no respectivo mapa, Horta e às necessidades sentidas na comarca, verificando-se ainda a inexistência de um Departamento de Investigação e Ação Penal Regional legalmente previsto, mas nunca implementado. O que significa que, nesta comarca, todos os magistrados acumulam várias áreas, exceto a laboral, independentemente da respectiva especialização. A parlamentar salienta ainda que o Tribunal não dispõe de funcionários judiciais suficientes e motoristas, sendo que os processos têm de ser enviados por correio seguro ou em mão por órgão policial criminal. No Tribunal Judicial da Guarda, a inexistência de elevador obriga a que o acesso ao primeiro piso seja feito exclusivamente pelas escadas, realça ainda a deputada comunista. Já nos tribunais de Figueira de Castelo Rodrigo, Pinhel, Celorico da Beira e Vila Nova de Foscoa, onde também não existe acesso ao primeiro andar, recorrem a uma solução improvisada com a cedência de uma sala no piso térreo por parte das entidades que partilham o edifício. Refere ainda a deputada do PCP que solicita ao Governo, através da Ministra da Justiça, esclarecimentos sobre para quando se prevê a dotação da Comarca da Guarda do número de magistrados previstos, também para quando a criação do Departamento de Investigação e Ação Penal da Guarda, e o PCP pretende também respostas sobre a falta de recursos humanos e como o Governo pretende resolver as situações estruturais nos vários tribunais da Comarca da Guarda. Vilar Maior, no Conselho do Sabugal, vai tornar-se oficialmente a primeira aldeia rewilding certificada em Portugal, na sequência da assinatura de um protocolo de colaboração entre a rewilding, o município, a União de Freguesias de Aldeia da Ribeira, Vilar Maior e Badamalos e a Associação Muralhas de Vilar Maior. Ao longo dos próximos meses, Vilar Maior passará a afirmar-se como porta de entrada para o Grande Val do Coa e para o turismo de natureza, estando prevista a criação de um centro de visitação rewilding no Museu Vivo, a instalação de painéis interpretativos e de boas-vindas, nova sinalética, um mural artístico e uma escultura dedicada a uma espécie emblemática do território. Segundo a Rewilding Portugal, este é o primeiro passo de um projeto que pretende abranger outras localidades no futuro, tendo sido escolhida Vilar Maior por ser a aldeia onde a organização iniciou o trabalho de conservação e valorização da natureza na região. A iniciativa pretende promover uma nova forma de descobrir o património natural do território, valorizando as comunidades locais e o potencial do turismo de natureza. As 5 praias fluviais do Conselho da Guarda estão nomeadas para o Prémio Praia Fluvial do Ano, uma iniciativa promovida pelo Guia das Praias Fluviais que distingue anualmente algumas das melhores zonas balneares do interior do país. As praias candidatas são a Praia Fluvial de Valheias, a Zona Balnear do Caldeirão, a Praia Fluvial da Quinta da Taberna, em Videmonte, a Praia de Aldeia Viçosa e a Praia Fluvial do Val do Mondego. A iniciativa pretende valorizar as praias fluviais do interior, destacando a qualidade, beleza natural e importância enquanto espaços de lazer e contacto com a natureza. O pelotão da Volta a Portugal em bicicleta vai subir à torre este domingo na quarta tirada entre Figueiró dos Vinhos e o ponto mais alto do continente, após 154 quilómetros. A ascensão à torre promete fazer diferenças significativas na classificação geral numa jornada que inclui 3 subidas de terceira categoria e uma de segunda, no Alto do Braçal, em Pampilhosa da Serra, antes da única contagem especial de montanha da 87ª edição da Volta. Uma subida de 21 km mais 800 metros pelas Penhas da Saúde, com 6,3% de inclinação. Pior só mesmo as 2 subidas à Senhora da Graça, no dia 15, antes da derradeira etapa da prova, que termina no Porto no dia seguinte. Destaque este ano para a presença de 2 ciclistas da região, o sub-23 Rafael Barbas, da TAFER Ovos Matinados Mortágua, natural de Gonçalo, e Bruno Maceiras, da Óbidos Cycling Team, natural de Vila Franca das Naves. Este ano o pelotão não passa na Guarda, cuja autarquia assegurou uma chegada da etapa em 2027, uma partida em 2028 e novamente uma chegada em 2029. Recorde-se que a cidade mais alta acolheu, no final de junho, os campeonatos nacionais de ciclismo de estrada. Entretanto, a União Ciclista Internacional reconheceu a qualidade da organização do Grande Prémio Internacional Internacional Beiras e Serra da Estrela, destacando o trabalho desenvolvido pela Associação de Municípios da Cova da Beira e pela Enerária, Agência Regional de Energia e Ambiente, na realização da competição. No relatório final da prova, a UCI classificou o evento como muito bem organizado, sublinhando a segurança, a qualidade das infraestruturas e o rigor de toda a operação logística. Entre os aspectos valorizados estão as condições das partidas e chegadas, a sinalização do percurso, o sistema de cronometragem e articulação entre todas as entidades envolvidas. A UCI destacou ainda o potencial de evolução da competição, reconhecendo que as condições apresentadas poderão permitir no futuro uma progressão para a categoria 2 Pro, um patamar que reforçaria ainda mais o prestígio do evento no panorama velocipédico mundial. Para a organização, este reconhecimento representa uma validação do trabalho desenvolvido pela Associação de Municípios e pela Enerária, bem como do esforço conjunto dos municípios envolvidos, forças de segurança, equipas médicas, parceiros, patrocinadores, voluntários e populações locais.
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0: Boa noite, são agora 10 horas e as próximas duas estão ao encargo da animação de José Luís Dias com o programa Filhos da Noite. Vamos ouvir.
1: Então, para si que nos sintoniza, muito boa noite, onde quer que esteja a sintonizar, em toda a região norte, centro e sul do país. Também através da internet, bem haja por estar desse lado, em mais um domingo, mais uma noite fantástica de verão. Estamos consigo na Antena Livre 89.6, Rádio Limite 89.0, Onda Livre FM 87.7 e 106, Rádio Moncorvo 95.9, Rádio Voz do Douro 99.4, Rádio Vinhais 100.5, Rádio Clube de Lamego 97 e 107.9. 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E nos projetos www.antenaweb.pt, www.radiocidadelamego.pt e zino.fm/radio/radio-judaica-news. Cá estamos para mais uma emissão da noite dos seus domingos. Emissão da noite.
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1: Emissão da Noite dos Domingos, todos os domingos aqui na sua rádio, depois das 10 da noite. Autêntica máquina do tempo, onde voltamos atrás nos tempos da música e da rádio, para se ouvir a música e a rádio da altura, mas aqui, aí agora, na sua rádio do século XXI.
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1: Com este seu amigo José Luís Dias e também a nossa bela, aquela voz que há mais de duas décadas nos lembra a todos precisamente isto.
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1: A Isabel Rosa. Provavelmente está a notar a minha locução um bocadinho mais, enfim, ponderada, algo triste, possivelmente. Mas este domingo, dia 9 de agosto, marca uma data que para mim foi, de certa forma, influente e talvez triste, não é? Foi neste dia 9, em 1972, que às 21h30 embarquei num Boeing 747 desde Kennedy Airport, na cidade de Nova York, em direção a Lisboa, com a minha família. Para nunca mais regressar aos Estados Unidos. Pelo menos até aos dias de hoje.

saudades, com certeza, mas não posso queixar-me que também não estou aqui, estou aqui perfeitamente bem, não é? A nostalgia de vez em quando faz disto. E logo também numa semana em que, na passada terça-feira, o meu calendário já deu uma volta completa. E tal como Ringo Starr canta nas previsões dele, When I'm 64, I am 64. Ora bem, vamos deixar isto para trás. E vamos começar precisamente com um disco raro na discografia portuguesa. Foi 12 horas de trabalho, chatice, dizem eles, e pachorra, de Sousa e Daniel, os DJs da Paraty. A Burtons emprestou o misturador, a Paraty as instalações e o Zé Augusto a forcinha. E um grande obrigado ao Sérgio e ao Fernando, principalmente pela batucada. Falamos do querido eterno Rocky Mix. É que se na Espanha já se produziam os Max Mix e os Bolero Mix, tínhamos que produzir um Rocky Mix.

0: Vamos ouvir a parte 1, com muita saudade mesmo. Mesmo muita saudade. Rocky Mix, David Isco. Inicia a nossa emissão dos
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0: Rocky Max, que bom de ouvir isto. Emissão da noite dos seus domingos.
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0: Can you feel it? Ah, de certeza.

Este tema traz-me gratas recordações, porque para além do êxito, o vídeo fantástico foi feito. Parte do vídeo e a música foi utilizado para genérico do programa Aplauso da Televisão Espanhola. E também Susana Cristina, olá, do primeiro programa que ela realizou, que se chamava Disco Toca. Esta era a música. E com isto tudo, praticamente em cima da meia hora, não temos tempo para ouvirmos grandes músicas, porque temos que ouvir recordações. Por isso mesmo, vamos pistar esta. A menina cantou sobre os olhos da Betty Davis, fez outro êxito, talvez tão bom ou melhor. Kim Carnes, adoro isto, Voyeur.

Voyer. Encarnos por cá, mas está na altura. Pois é. O velho Ding Dong lembra-nos que está na hora de voltarmos atrás, ainda mais atrás, no tempo da música, para recordarmos aqui grandes sucessos. E os de hoje são fantásticos. Cliff Richard, Manfred Mann, e fechamos com Creedence Clearwater Revival. Os temas já os dizemos daqui a pouco.

0: Tão bom ouvirmos este... este dos Creedence Clearwater Revival, o Proud Mary, o conhecidíssimo Proud Mary. E antes disto começámos com Good Times, Better Times de Cliff Richard. Sir Cliff Richard vive no Algarve, tem turismo local, tem vinhas, às tantas até houve o programa, já não digo nada. E por outro lado, Manfred Mann com um tema com o mesmo título daquele que pertence aos Sweet e que foi sucesso nos anos 70, mas que não tem nada a ver absolutamente, Fox on the Run. Fechámos, como lhe disse, com Proud Mary dos Creedence Clearwater Revival. Temas que recordámos por cá, como fazemos todos os domingos.
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0: E continuamos.
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0: Continuamos com este, foi um casal e que estavam baseados em Montreal. Ah, sim, os Lime.

0: Do Slime já não está connosco a Denise, infelizmente. Your Love, dos muitos sucessos que eles fizeram nos anos 80 e que se ouviam bem, bem, vai ouvi-los aqui na nossa emissão. Mas está na altura, porque estamos a chegar ao final desta primeira hora, de entrarmos naquele espaço em que recordamos uma série televisiva, as músicas e principalmente a abertura e fecho dessas séries que foram transmitidas aqui na televisão portuguesa e que trazem grandes recordações no espaço a que chamamos
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0: E na verdade eu não sei se era por causa da boa aparência dos primos, ou se era o carro que dava grandes saltos, ou se eram as pernas da prima deles, mas de Daisy. O que é certo é que os três duques fizeram sucesso.

Quem não se lembra disto? Boss Hog, do Xerife.

0: Grandes recordações que trouxemos aqui de novo de Dukes of Hazzard, dos três duques que trouxeram tanta alegria ao longo de muitos fins de semana que foram projetados e, enfim, era o carro, eram eles, eram as fugas à polícia, os polícias também meio... Enfim, e as pernas da Daisy e as partidas dela e os conselhos do avô, tio deles em permanência, digamos. Dukes of Hazzard, dos três duques, recordámos aqui em...
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0: Tenho-os gravados no disco rígido, de vez em quando vou vendo. Finalizamos esta primeira hora dos...
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0: Precisamente com este convite à dança. Ouvindo-os Duran Duran. Até já! Careless Memories.

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1: Olá então para si que nos sintoniza, muito boa noite, mais uma vez boa noite, bem-haja por ainda continuar por aí desse lado a sintonizar a sua rádio depois dos compromissos publicitários e também termos acertado a hora nesta noite de domingo, mais um domingo de verão, mais um domingo agradável. Continuamos consigo na Antena Livre 89.6, Rádio Limite 89.0, Onda Livre FM em 87.7 e 106, Rádio Moncorvo 95.9, Rádio Voz do Douro 99.4, Rádio Vinhais 100.5, Rádio Clube de Lamego 97 e 107.9, Rádio 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nos projetos www.antenaweb.pt, www.radiocidadelamego.pt e zino.fm/radio/radio-judaica-news. Entramos na segunda e última hora da nossa emissão noturna deste domingo, como em todos os domingos. O nosso...
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0: Renovo este agradecimento de estar connosco e continuar com a sua rádio já nesta hora. Bem tardia, diga-se a verdade, e amanhã, supostamente, é dia de trabalho para alguns já estão de férias, obviamente. Digo, é uma segunda-feira para todos. Esta é a segunda hora da emissão da Noite dos Domingos.
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1: Aos domingos, nesta sua rádio, com este seu amigo José Luís Dias e também a nossa Bela da Noite. A nossa Isabel Rosa, ela que nos lembra a todos que todos nós somos
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Ora bem, temos aqui uma seleção fantástica de músicas. Foram todas êxitos. Ainda hoje são êxitos. Eu estou-me a lembrar de uma coleção de discos que era editado na Alemanha, na Suíça, na Áustria, nos países de língua alemã. Ainda hoje se edita, creio eu, que se chamavam Kuschelrock. Eu tinha a coleção, desapareceu a coleção, não sei onde é que ela anda. Consegui obter as cópias digitais, mas não é a mesma coisa. E estes temas faziam parte dessas coletâneas, que eram slows, não é? Vai ter aqui meia hora dessas músicas fantásticas e terminamos com o meu grupo do coração. Para quem ouve o programa já sabe de que é que se trata, mas no final vem ouvir. Ponha-se tão confortável, já voltamos a seguir a todas para dizermos quem é que passou por cá. Tenha uma muito boa noite.

0: Os meus amores, os ABBA, e uma das canções que mais marca a carreira deles, pela tristeza, One of Us. Pretenders com I Go To Sleep começaram esta sequência que foi seguida por Reels, REO Speedwagon, Keep On Loving You, Tim Euro, I'm So Hurt e Jealous Guy. Roxy Music, versão, claro. Christopher Cross cantou Sailing e Lionel Richie e Diana Ross cantaram o seu interno My Endless Love. Use Imagination. Este disco eu comprei, aliás, foi um amigo meu que o trouxe de Coimbra para a Guarda para mim. É, paguei o single, pois claro. Body Talk dos Imagination passou por cá. Lembro-me dessa história. E ABBA, de um dos seus álbuns fantásticos. Temas que recordámos na nossa emissão, mas nós não temos tempo para muito mais. Estamos nos últimos 25 minutos da emissão de hoje, da nossa emissão habitual dos
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0: E retomamos a nossa emissão com Ivan Elliman. Participou no filme Jesus Christ Superstar. Também cantou um dos temas do Saturday Night Fever. E teve carreira a solo com este Love Pains.

as músicas. Passamos tudo aquilo que vocês quiserem, não é? Não é propriamente um programa de discos pedidos, mas para ouvirmos Status Quo, este tema é precisamente Whatever You Want. Há mais, vamos ouvir mais para a frente.

Whatever you want. É, somos assim por cá. Quase no final da emissão dos Filhos da Noite, eu olhando para o relógio acho que só temos tempo para ouvirmos isto. E temos. Porque é o primeiro disco em grande e versão grande. Danny Lennox. Perdão. Não Danny Lennox.

0: 4 já não é muito bom uma pessoa recordar-se algumas coisas e daí a troca e dizer que era Annie Lennox, não, mas é Alison Moyet. Yazu, Don't Go, fecha a emissão de hoje, mais uma dos
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